Paul McCartney na Saudade FM com Let Them In. Ouvimos também em nossa programação Diana Ross e Lionel Richie. Agora tem Glenn Medeiros, Long and Lasting Love.

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1: 10 horas em ponto na Saudade. 10 horas em ponto na Saudade FM. Ninguém acertou as 6 dezenas do concurso 3.033 da Mega Sena, sorteado neste domingo. Com isso, o prêmio principal acumulou estimativa para o próximo sorteio de R$42 milhões. As dezenas sorteadas foram 18, 21, 23, 43, 55 e 58. O sorteio já segue o novo calendário da Caixa, que transferiu os concursos regulares de sábado para o domingo. A Polícia Civil de São Paulo investiga um suposto esquema de lavagem de dinheiro ligado ao PCC com movimentação superior a R$49 bilhões. Segundo o DENARC, empresas reais e de fachada teriam sido utilizadas para ocultar a origem dos recursos. A defesa do doleiro Victor Henrique de Oliveira Shimada, citado na investigação, nega qualquer ligação com o crime organizado. 10 horas em ponto, voltamos com Billy Ocean, Suddenly.

0: Alicia Keys, No One na Saudade FM, também Rita Coolidge, We Are All Alone, clássico da década de 70, 10h22.
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0: Artesp mudou o local de um dos pórticos do pedágio Free Flow na Imigrantes após pedidos de moradores de São Bernardo do Campo. A alteração evita cobrança em deslocamentos locais da região do pós-balsa. O sistema de pedágio eletrônico começa a funcionar no dia 1º de agosto. A pesquisa de que a maioria dos brasileiros divide ou não atribui responsabilidade a Lula e Bolsonaro pelo crescimento das apostas esportivas. O levantamento aponta que 33% culpam as duas gestões, enquanto 35% afirma que nenhuma delas é responsável pelo avanço das bets no país.
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0: California Dreamin', um clássico da década de 60, e Kenny Rogers, You Decorated My Life. 2 minutinhos para as 11 da noite.
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0: E um balão caiu sobre uma escola municipal no bairro do Gonzaga, em Santos, na manhã de sábado. O artefato ficou preso no telhado da unidade municipal Edson Arantes do Nascimento. Mobilizou equipes da Polícia Militar, Ambiental, Corpo de Bombeiros, CT e Guarda Civil Municipal. Ninguém ficou ferido, não houve danos à escola. A soltura de balões é crime ambiental no Brasil. Pode resultar em pena de detenção, além de multa. Denúncias podem ser feitas pelo telefone 193 do Corpo de Bombeiros e 190 da Polícia Militar. A Justiça suspendeu a transferência de um terreno do senador Jacques Wagner, avaliado em quase 16 milhões de reais. A decisão foi tomada no âmbito da Operação Compliance Zero da Polícia Federal. A defesa do parlamentar afirma que a negociação foi legal e nega qualquer irregularidade.
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Phil Collins, In the Air Tonight, na Saudade TV Engenheiros do Havaí, pra ser sincero, sucesso do comecinho da década de 90, daqui a pouquinho tem The Carpenters, Rainy Days and Mondays, na maior rádio flashback de todo o Brasil.

Cláudia Telles com o fim de tarde, Kansas Dust in the Wind, clássico da década de 70. Encerrando a minha programação, tem Christina Aguilera com Beautiful. Beijo grande da Adriana Lima, agradeço demais a sua companhia. Até amanhã, 8 da noite, na maior rádio Flashback de todo o Brasil.

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0: Tijuca, Tolentino Filgueiras 80.
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1: Áries. A Lua está no signo oposto ao seu e traz sensibilidade e capacidade de captar as pessoas. Ariano, isto facilita perceber os sentimentos dos outros e também flexibilizar. Touro. Bons fluidos de Vênus te ajudam a se divertir e a aproveitar a vida. Taurino, você está atraente e com chances de encontrar pessoas bem interessantes.
2: Gêmeos.
1: Época de muito movimento e renovação. É importante saber a hora de puxar o freio, geminiano, e não se deixar levar pela impulsividade.
2: Câncer.
1: É novo ciclo, trace suas metas e use a energia que você tem internamente e acredite que pode ir além, canceriano, e produzir mais, sem tantas oscilações.

0: Tolentina de Luca. Tolentino Figueiras 80.
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1: Leão. Sorte inesperada, Leão. Pode acreditar nela. Ímpeto para ousar e arriscar mais. Acredite no que é diferente. Novas e interessantes possibilidades estão favorecidas.
2: Virgem.
1: Com o auxílio de Vênus, o romance e contato com pessoas estão favorecidos. Virginiano, invista em você. E mais uma coisa, está bom para mudar o visual, dar aquela repaginada.
2: Libra.
1: Analise quais projetos e aspectos da sua vida estão caminhando como desejou. Libriano, você não deve desperdiçar energia com o que não vale a pena. Economize.
2: Escorpião.
1: Você tende a ser sempre intenso. E com a passagem da Lua, é preciso ter um pouco mais de isenção no dia de hoje. Escorpião, a razão precisa funcionar.

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1: Sagitário. Mantenha a calma e não se estresse. Dê atenção à sua saúde, coração e administre a ansiedade, Sagitário, pois ela pode lhe atrapalhar. Ajuda fazer atividades físicas.
2: Capricórnio.
1: A interferência dos outros está maior. Você vai precisar fazer ajustes e ter jogo de cintura. Capricórnio, se você estiver centrado e confiante, o que vier de fora não vai te incomodar.
2: Aquário.
1: Criar, praticar esportes e seus hobbies vão lhe fazer muito bem e vão ajudar a extravasar e direcionar esta energia revolucionária, aquariano, que está tão forte.
2: Peixes.
1: Tensão de Marte traz alguns confrontos, mas, pisciano, não se deixe levar pela discórdia. Não se abale e desenvolva uma dose maior de paciência e de diplomacia.
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0: 71, Rose de Oliveira, bom dia.
2: Bom dia, Davi. Hoje é dia 21 de julho. A partir de agora, a informação que aproxima você dos principais fatos do dia. Bom dia a você dos 99,7 aqui na Baixada e também muito bom dia para você que está em 105,5 no interior de São Paulo. Vamos aos assuntos desta edição.
0: Eleições 2026. Começa o prazo para solicitar voto em trânsito em todo o país.
2: Praia Grande busca recursos em Brasília para obras contra alagamentos e novos investimentos.
0: ANAC avança na certificação do carro voador com previsão de ruído semelhante a um sussurro.
2: Kaká cobra reformulação do futebol brasileiro após desempenho da seleção na Copa de 2026.
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0: 7:02. O senador e pré-candidato à presidência, Flávio Bolsonaro, afirmou que não pretende utilizar a equipe de segurança da Polícia Federal durante a campanha eleitoral. Em publicação nas redes sociais, ele disse que não confia na atual direção da PF e afirmou temer a presença de eventuais infiltrados em sua campanha. Flávio Bolsonaro também declarou que, se for eleito, defenderá que esses agentes sejam destinados às investigações de fraudes contra os aposentados e pensionistas do INSS. O senador ainda voltou a cobrar investigações envolvendo Luiz Cláudio Lula da Silva, o filho do presidente Luiz Inácio Lula da Silva.
2: Eleições 2026. Começou ontem o prazo para solicitar o voto em trânsito nas eleições. A modalidade permite que o eleitor vote em outra cidade do país, caso esteja fora do seu domicílio eleitoral nos dias da votação. O pedido pode ser feito até o dia 20 de agosto. O voto em trânsito estará disponível nas capitais e em municípios com mais de 100 mil eleitores, em locais definidos pelos tribunais regionais eleitorais. Quem estiver em cidades diferentes no primeiro e segundo turno poderá solicitar locais distintos para cada votação. Após as eleições, o título eleitoral retorna automaticamente à seção de origem.
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0: Na saudade, Elton John, Nikita.
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0: Muito bem, vamos ao sistema Anchieta Imigrantes, segundo a Ecovias. Rodovia dos Imigrantes, sentido São Paulo, quilômetro 52 ao 48 e quilômetro 16 ao 14. Trânsito lento devido ao excesso de veículos. O mesmo acontece na Anchieta, também sentido São Paulo, quilômetro 12 ao 10. No sentido litoral, na Anchieta e na Imigrantes, o trânsito segue normal. O esquema em operação é o 5x5. O rodízio no centro expandido de São Paulo hoje vale para placas final 3 e 4. Nas rodovias Cônego Domênico Rangoni e Padre Manuel da Nóbrega, o trânsito segue normal.
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0: 7h22.
7: O prefeito de Praia Grande, Alberto Mourão, cumpriu agenda em Brasília para buscar recursos federais para o município. Durante a visita, Mourão se reuniu com representantes da Secretaria Nacional de Habitação e da Secretaria do Tesouro Nacional. Entre os principais pedidos está a liberação de financiamento para obras de macrodrenagem, com o objetivo de reduzir os alagamentos na cidade. Os projetos prevêm a reforma de um trecho do canal Praião, a modernização do sistema de drenagem da Orla e a readequação hidráulica do canal São Salvador. A agenda também incluiu solicitações de recursos para as áreas de educação, habitação e saúde.
0: O posto de atendimento ao trabalhador, o PAT de Mongaguá, está com inscrições abertas para 60 vagas de emprego. As oportunidades são para o cargo de instalador de medidor inteligente com atuação em Praia Grande. Os candidatos devem ter ensino médio completo, experiência na área e certificado de eletricista. Os interessados devem comparecer ao PAT de Mongaguá para retirar a carta de encaminhamento. O atendimento é de segunda a sexta-feira, das 8h30 da manhã às 16h30, no Espaço Cidadão, Avenida São Paulo, número 1580, no centro. Mais informações pelo telefone 13-3507-4006.
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1: 7h31. A tensão no Oriente Médio continua alta. O Irã pediu à agência nuclear da ONU que condene os ataques dos Estados Unidos, que, segundo Teherã, atingiram uma usina nuclear ainda em construção. Segundo os militares americanos, a operação mirou centros de comando, sistemas de defesa aérea, lançadores de mísseis, drones e redes de comunicação para reduzir a capacidade iraniana de ameaçar embarcações no Estreito de Hormuz. O governo iraniano afirmou que não permitirá que o Estreito de Hormuz seja usado para os seus inimigos, ou melhor, por seus inimigos, para ameaçar a segurança do país.
2: Quase um em cada quatro servidores públicos federais trabalha em home office no Brasil. Dados do Ministério da Gestão e Inovação mostram que em maio de 2026, 24% dos servidores atuavam em home office, seja no modelo integral ou híbrido. Mais de 440 mil profissionais participam do programa de gestão e desempenho que avalia os servidores pelas entregas e resultados, dispensando controle de ponto. Segundo o Ministério, o home office fora desse programa não é autorizado. Atualmente, mais de 100 mil servidores ativos trabalham nessa modalidade.
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0: Na saudade, The Wonders, That Thing You Do.
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0: Nas travessias litorâneas da região, segundo o Departamento Hidroviário, entre Santos e Guarujá, 8 balsas estão em operação. O tempo estimado de espera, 15 minutos em ambos os lados. Na travessia de pedestres, entre Santos e Vicente Carvalho, 3 embarcações fazem o trajeto. Tempo estimado, 12 minutos, ambos os lados. São Sebastião e Ilhabela tem 6 balsas em operação. Por lá, o tempo estimado de espera, 30 minutos também em ambos os lados. Já Bertioga, Guarujá, 2 balsas operam nesta manhã, com tempo estimado de 20 minutos, ambos os sentidos.
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3: Bom dia a todos. Segundo a meteorologia, teremos uma terça-feira com predomínio de bom tempo e sol em grande parte do litoral paulista. As temperaturas hoje oscilam entre a mínima de 18 e a máxima de 29 graus. O vento vai soprar moderado, primeiro de noroeste, aquele mais abafado, e depois de sudeste. E o mar ainda vai ficar calmo na maioria das praias da Baixada Santista. É isso aí, logo mais à tarde, eu tô de volta.
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1: 7h52.
2: Os Rolling Stones estão de volta ao topo das paradas no Reino Unido. O novo álbum, Foreign Tongues, estreou em primeiro lugar na parada oficial de álbuns britânica. Com a conquista, a banda chega ao 15º álbum número 1 no país e iguala o recorde dos Beatles. Agora, apenas Robbie Williams aparece à frente com 16 álbuns no topo do ranking. O novo trabalho dos Stones conta com participações de Paul McCartney, Robert Smith, The Cure, Chad Smith, do Red Hot Chili Peppers, e também traz uma gravação inédita do baterista Charlie Watts.
1: O projeto do carro voador da IVE, empresa ligada à Embraer, deu mais um passo rumo à operação. A ANAC abriu consulta pública sobre os critérios técnicos de ruído e certificação do modelo IVE 100. A proposta prevê que o veículo emita cerca de 15 decibéis a 150 metros de altura, um nível de som semelhante a de um sussurro. A certificação é considerada essencial para a liberação das primeiras operações com aeronaves elétricas de decolagem e pouso vertical previstas para esta década. A IVE classificou a publicação das regras como um marco importante no desenvolvimento do projeto.
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1: 8 e 2.
2: Os casos do vírus sincicial respiratório, VSR, estão em queda em grande parte do Brasil. A informação é do boletim Infogripe, divulgado pela Fundação Oswaldo Cruz, a Fiocruz. O vírus é uma das principais causas de bronquiolite em crianças de até 2 anos. Segundo o levantamento, a redução das internações por VSR tem contribuído para a queda dos casos de síndrome respiratória aguda grave entre crianças de até 4 anos. Apesar da melhora, 5 estados ainda apresentam nível de alerta ou alto risco: Mato Grosso do Sul, Minas Gerais, Paraná, Santa Catarina e Rio Grande do Sul.
1: Atenção, credores de precatórios trabalhistas de São Vicente. O prazo para aderir ao acordo direto e antecipar o recebimento dos créditos termina no dia 28 de julho. A iniciativa foi aberta pelo Tribunal Regional do Trabalho da 2ª Região e permite a habilitação de titulares de precatórios, herdeiros, advogados e cessionários de crédito nos casos previstos. Os pedidos devem ser feitos exclusivamente pelo processo eletrônico de precatórios, conforme as regras do edital. Segundo a Prefeitura, a medida tem como objetivo agilizar o pagamento aos credores e reduzir o estoque de precatórios de forma planejada.
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0: Copo Calei, try.
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0: Vamos às ruas e avenidas na cidade de Santos. Segundo o Waze, a chegada a Santos pela Anchieta, acessando a Avenida Martins Fontes, vai encontrar lentidão pelo caminho devido ao grande número de veículos neste momento. Na região da Praia, na divisa com José Menino, também trânsito lento devido ao excesso de veículos. Outro ponto com lentidão nesta manhã é o Canaum, Pinheiro Machado, já na altura lá da Rangel Pestana. Você que está também na Joaquim Távora vai encontrar lentidão ali na Joaquim Távora, atravessando a Avenida Ana Costa, também com a Rua São Paulo, trânsito intenso neste momento. Mais um ponto com lentidão é a Carvalho de Mendonça, entre Canal 2 e até o Canal 1. A Francisco Glicério também, entre Canal 2 e Canal 1, trânsito intenso neste momento. Mais um ponto complicado nesta manhã é a Oswaldo Cruz. A Oswaldo Cruz é ali cruzamento com a Minas Gerais, também com trânsito complicado nesta manhã de terça.
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1: 8h22. Em Praia Grande, quem tem débitos municipais vencidos até 31 de dezembro de 2024 pode aproveitar aí um desconto de 50% em juros e multas para regularizar a situação. A prefeitura também disponibiliza o pagamento por cartão de crédito com parcelamento em até 12 vezes, de acordo com as condições da operadora. A medida vale para tributos municipais e débitos inscritos em dívida ativa. Segundo a Secretaria Municipal de Finanças, a iniciativa facilita a regularização fiscal e oferece mais flexibilidade aos contribuintes. Mais informações no WhatsApp da Prefeitura, 13-3496-2000, opção 1, Secretaria de Finanças.
2: Moradores de Santos já podem se inscrever no Mutirão Nacional Meu Pai Tem Nome, promovido pela Defensoria Pública do Estado de São Paulo. A iniciativa oferece gratuitamente reconhecimento de paternidade, investigação de vínculo biológico, exames de DNA e orientação jurídica. As inscrições estão abertas até o dia 30 de julho e o atendimento será realizado em 1º de agosto, das 9 da manhã a 1 da tarde, na unidade de defensoria no Centro Histórico de Santos. O mutirão também atenderá casos em que o suposto pai não concorda em participar ou já tenha falecido, além de promover tentativas de acordo entre as partes. As inscrições devem ser feitas pelo site da Defensoria Pública. Informações você obtém pelo telefone 13-2102-2450.
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3: Atenção motoristas, vamos ao sistema Anchieta Imigrantes. Segundo a Ecovias, Anchieta sentido São Paulo, trânsito lento do quilômetro 12 ao 10, Imigrantes também sentido capital, quilômetros 16 ao 14, 52 ao 48, mesmo problema, trânsito lento devido ao excesso de veículos. Na Anchieta Imigrantes, no sentido litoral, por enquanto o trânsito segue normal. O esquema de operação é o 5x5. O rodízio no centro expandido de São Paulo hoje vale para placas final 3 e 4. Nas rodovias Cônego Domênico Rangoni e Padre Manuel da Nóbrega, o trânsito segue normal. Vamos às travessias litorâneas da região. Segundo o Departamento Hidroviário, entre Santos e Guarujá, 8 balsas estão em operação, 15 minutos o tempo estimado de espera em ambos os lados. Na travessia de pedestres entre Santos e Vicente de Carvalho, 3 embarcações fazem o trajeto, tempo estimado de espera, 12 minutos ambos os lados. São Sebastião e Ilhabela tem 6 balsas em operação, por lá o tempo estimado 30 minutos também em ambos os sentidos. E Bertioga, Guarujá, 2 balsas estão operando com o tempo estimado de 20 minutos ambos os sentidos.
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1: 8h42.
2: O jogador Kaká defendeu uma reformulação no futebol brasileiro após a campanha da seleção na Copa do Mundo de 2026. Ele afirmou que os últimos mundiais mostram que o Brasil está ficando para trás e que é hora de uma reflexão profunda. Para o jogador, o melhor jogador do mundo de 2007, a CBF e os clubes precisam trabalhar juntos num projeto de longo prazo. Segundo Kaká, a mudança deve envolver desde as categorias de base até o futebol profissional. O ex-meia também defende o resgate do DNA do futebol brasileiro para que a seleção volte a ser protagonista nas próximas Copas.
1: Mesmo com o vice-campeonato na Copa do Mundo de 2026, a Argentina terá feriado nacional para receber a seleção. A equipe foi derrotada pela Espanha por 1-0 na final disputada neste domingo e não conseguiu defender o título conquistado em 2022. O presidente Javier Milei, ele anunciou que o dia da homenagem será definido pelos próprios jogadores e pela comissão técnica. A decisão foi divulgada nas redes sociais e tem como objetivo receber a delegação com uma grande celebração no país.
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0: Na saudade, Rita Lee, Ovelha Negra.
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0: 8h56.
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0: Faltando 3 minutos para as 9 horas.
4: Temperatura na marca dos 23 graus.
0: Esses foram os destaques de hoje.
4: Eleições 2026. Começa o prazo para solicitar o voto em trânsito em todo o país.
0: Praia Grande busca recursos em Brasília para obras contra alagamentos e novos investimentos.
4: ANAC avança na certificação do carro voador com previsão de ruído semelhante a um sussurro.
0: Kaká cobra reformulação do futebol brasileiro após desempenho da seleção da Copa de 2026.
4: 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Hoje eu vou conversar sobre programas de gestão ambiental do estado de São Paulo. Nosso entrevistado é Jonatas Trindade, subsecretário de Meio Ambiente da CEMIL. A transmissão estará disponível pelo YouTube, Facebook e Instagram da Rádio Saudade às 2 da tarde. Assim a gente chega ao fim de mais um Conexão Saudade. Você também pode ficar mais perto da gente pelas redes sociais. Continue com a nossa programação. Nova edição logo mais às 5 da tarde.
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0: 9:29, essa é a saudade. Gilberto Gil indicou Blue de 84. Também curtimos Elvis Presley, Suspicious Mind de 1970.
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0: Saudade FM, eu amo essa rádio. Steve Wonder, Isn't It Lovely, de 77, passou aqui em nossa programação. Também curtimos Roupa Nova, Lumiar.
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0: Parte da estrutura do estoque de uma unidade do Atacadão desabou na madrugada desta terça-feira em Guarujá. Imagens que circulam nas redes sociais mostram o desabamento de prateleiras e mercadorias no interior do estabelecimento. Até o momento, ainda não há informações oficiais sobre as causas do acidente, nem confirmação de feridos. O Ministério Público de São Paulo deflagrou nesta terça-feira uma operação contra uma organização suspeita de lavagem de dinheiro ligada ao crime organizado. Foram cumpridos 18 mandados de prisão preventiva e 18 mandados de busca e apreensão. Segundo o GAECO, o grupo funcionava como uma espécie de banco clandestino, movimentando recursos de origem ilícita e dando aparência de legalidade ao dinheiro. As investigações apontam que empresas de fachada eram utilizadas para transferir valores e lavar dinheiro, inclusive para integrantes, né, do primeiro comando da capital, o PCC. A FIFA avaliou de forma positiva as novas regras adotadas na Copa do Mundo de 2026. Segundo o grupo de estudos técnicos da entidade, as mudanças ajudaram a deixar o jogo mais dinâmico e reduziram as paralisações durante as partidas. O tempo médio para a cobrança de tiro de meta caiu para 30 para 12 segundos, enquanto o tempo destinado a atendimentos médicos também foi reduzido. Outro destaque foi o aumento de gols marcados de fora da área, que passaram de 8% na Copa de 2022 para 16% no Mundial de 2026.
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2: 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Coldplay na saudade.

0: Na Saudade, Shakira, Estou Aqui. Também curtimos Descantar o Calendoscópio. São 10h59, bom dia.
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0: Uma pesquisa do Hospital AC Camargo de São Paulo e da Nexus acende um alerta sobre o câncer de intestino. Levantamento mostra que a maioria dos brasileiros sabe que sangue nas fezes pode ser um sinal da doença. 67% dos entrevistados associam o sintoma ao câncer colorretal e 80% o consideram um sinal grave. Mesmo assim, esse conhecimento nem sempre se transforma em uma procura rápida por atendimento médico. Especialistas alertam que o diagnóstico precoce aumenta as chances do sucesso no tratamento. A Defesa Civil do Estado de São Paulo emitiu alertas neste domingo após a umidade relativa do ar ficar abaixo de 30% em diversas regiões paulistas. As mensagens foram enviadas por SMS para moradores da capital, da região metropolitana e de cidades do interior. Entre as orientações estão reforçar a hidratação, evitar atividades físicas ao ar livre nos horários mais quentes do dia e, é claro, redobrar os cuidados com as crianças, idosos e pessoas com doenças respiratórias. São 11 em ponto. Eu, Davi Rangel, volto amanhã às 7. Cíntia Moran tá chegando e vai com você até 3 da tarde. Ótimo dia para você. Obrigado pela sua audiência. Continue com a gente.
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7: 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Cíntia Moran de volta, é um prazer, vamos juntos até às 3. E na próxima hora, grandes sucessos nacionais e internacionais. E entre eles...

0: Que delícia recordar nas ondas da saudade, Sultans of Swing com Dire Straits. Também você tá na maior rádio flashback do Brasil, né? Agora 11h36.
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0: Diretamente de 1991, o som do Rick Astley, Cry for Help. Você está na Saudade, a rádio que te faz recordar, faltando um minutinho para o meio-dia agora.
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0: O posto de atendimento ao trabalhador, o PAT de Mongaguá, está com inscrições abertas para 60 vagas de emprego. Os interessados devem comparecer ao PAT de Mongaguá para retirar a carta de encaminhamento. O atendimento é de segunda a sexta, das 8h30 da manhã às 4h30 da tarde, no Espaço Cidadão, na Avenida São Paulo, número 1580, no centro. Se você quer mais informações, é só ligar no 13-3507-4006. Vou repetir, 3507-4006. Fãs do Harry Styles, atenção! O show, que aconteceria nesta terça-feira, dia 21 de julho, no Morumbis, em São Paulo, foi cancelado. Segundo a Live Nation, a apresentação não vai acontecer por causa de um problema de saúde do artista durante a turnê. Os ingressos serão reembolsados pelo mesmo canal de compra e os clientes também vão receber um e-mail da Ticketmaster do Brasil com mais informações. Já o show marcado para sexta-feira, dia 24 de julho, está mantido. Quem tinha ingresso para esta terça-feira terá chance de comprar uma nova entrada para a apresentação de sexta, enquanto houver disponibilidade.
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0: Cidade Louca, Tolentino Filgueiras 80.
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0: Todos os dias você recorda junto com a gente aqui na Saudade, a trilha sonora da sua vida. Electric Light Orchestra, Last Train to London. Faltando 2 minutos para uma.
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0: Os Rolling Stones estão de volta ao topo das paradas no Reino Unido. O novo álbum Foreign Tones estreou em primeiro lugar na parada oficial de álbuns britânica. Com a conquista, a banda chega ao 15º álbum número 1 no país e iguala o recorde dos Beatles. Ninguém acertou as 6 dezenas do concurso 3033 da Mega Sena, sorteado no domingo. Com isso, o prêmio principal acumulou e a estimativa para o próximo sorteio é de R$ 42 milhões. As dezenas sorteadas foram 18, 21, 23, 43, 55 e 58.
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0: What a Feeling, um grande sucesso em 1983 com Irene Cara. E a gente recordou juntinho aqui na saudade. Eu amo essa rádio. Agora 1h31.
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0: E falando em filme, quem já pode caprichar na escolha do seu filme, porque vai curtir um maravilhoso lá no Cine System, no Litoral Plaza Shopping, em Praia Grande, 4 ouvintes, olha só. A Cláudia Adriana, a Daniela Santos, Maria Luísa da Silva e a Virgínia de Freitas Miranda. Então, parabéns, meninas Cláudia, Daniela, Maria Luísa, Virgínia, aguardem, porque daqui a pouquinho a produção da Saudade entra em contato explicando todos os detalhes da promoção.
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0: Cidade FM, eu amo essa rádio. Faltando 4 minutos para as 2, Bruno Mars, That's What I Like, e Ivan Lins, Novo Tempo, um grande sucesso em 1979.
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0: Moradores de Santos já podem se inscrever no mutirão nacional Meu Pai Tem Nome, promovido pela Defensoria Pública do Estado de São Paulo. A iniciativa oferece gratuitamente reconhecimento de paternidade, investigação de vínculo biológico, exames de DNA e orientação jurídica. As inscrições devem ser feitas pelo site da Defensoria Pública, informações no telefone 13-2102-2450, 2102-2450. Os casos do vírus sincicial respiratório, o VSR, estão em queda em grande parte do Brasil. A informação é do boletim Infogripe, divulgado pela Fundação Oswaldo Cruz, a Fiocruz. O vírus é uma das principais causas de bronquiolite em crianças de até 2 anos. Apesar da melhora, 5 estados ainda apresentam nível de alerta ou alto risco: Mato Grosso do Sul, Minas Gerais, Paraná, Santa Catarina e Rio Grande do Sul.
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0: tarde, a banda 14 Bis Natural, e antes a gente ouviu Backstreet Boys, As Long As You Love Me. Olha, a SOS Vida Pet Litoral está promovendo um bazar solidário, brechó e campanha do agasalho para ajudar a manter o trabalho da entidade. A ação acontece no Centro de Compras Miramar, na Epitácio Pessoa, 62, loja 30, no bairro do Boqueirão, aqui em Santos. O atendimento é às terças e quintas, das 10 da manhã às 6 da tarde, e aos sábados, das 10 da manhã às 5 da tarde. Hoje é terça-feira, portanto, eles estão lá te aguardando e você pode levar também a sua doação de roupas, cobertores, mantas, caminhas e acessórios pet.
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1: 2h24, boa tarde.
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0: Na maior rádio flashback do Brasil, o som de Stevie Wonder, Do I Do, de 1982. E antes, Alessandro Safina cantou Luna. Faltando 4 minutos para as 3.
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0: Atenção, credores de precatórios trabalhistas de São Vicente. O prazo para aderir ao acordo direto e antecipar o recebimento dos créditos termina no dia 28 de julho. A iniciativa foi aberta pelo Tribunal Regional do Trabalho da 2ª Região e permite a habilitação de titulares de precatórios, herdeiros, advogados e cessionários de crédito nos casos previstos. Em Praia Grande, quem tem débitos municipais vencidos até 31 de dezembro de 2024 pode aproveitar um desconto de 50% em juros e multas para regularizar a situação. A Prefeitura também disponibiliza o pagamento por cartão de crédito com parcelamento em até 12 vezes, de acordo com as condições da operadora. Mais informações no WhatsApp da Prefeitura, que é 13-3496-2000. Opção 1, Secretaria de Finanças. 2h57, Cíntia Moran se despedindo por aqui, agradeço a companhia e tô de volta amanhã às 11. O Thiago Ferraz já chegou e assume a saudade a partir de agora, linda terça pra você.
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Excelente tarde para você, 3 horas em ponto, ZYM717, 99,7 MHz na Baixada Santista e ZYM932, 105,5 no interior de São Paulo. Esta é a saudade. Eu sou o Thiago Ferraz, com você ao vivo até às 8 da noite. E nessa hora você ouve junto comigo aqui na Saudade.

0: Crianças tem uma trilha sonora especial e você ouve aqui. Essa é Donna Summer com Bad Girls, década de 70, marcando presença aqui na Saudade FM. Ainda Chris Isaak com Wicked Game, voltamos a 1991. E Lulu Santos, Tudo Bem. 3h27, que bom saber que você ouve a Saudade, a maior rádio flashback do Brasil.
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2: 3h29, boa tarde.
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0: Boa tarde pra você. Essa é Amy Winehouse com a Rehab. Ainda Benjamin Orr com Stand the Night. Voltamos a 87. Essa foi tema da novela O Outro. As melhores músicas pra você aqui na Saudade FM. Pra você, uma excelente tarde.
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0: E a Prefeitura de Santos abriu as inscrições para a 15ª edição do Casamento Comunitário. A iniciativa garante a união civil gratuita para casais de baixa renda. A cerimônia está marcada para o dia 25 de novembro no Paço Municipal. Os interessados podem se inscrever até o dia 21 do mês de agosto. O programa, ele é destinado a moradores de Santos com renda familiar de até 2 salários mínimos. E a Embratur está com as inscrições abertas para um novo processo seletivo. As oportunidades são para candidatos com ensino médio e superior com salários que podem chegar a R$ 9.170. As contratações serão pelo regime de CLT e os aprovados também terão benefícios como vale alimentação, planos de saúde odontológicos, auxílio qualificação e auxílio creche. As inscrições podem ser feitas pela manhã até amanhã. Aliás, as inscrições podem ser feitas pela internet até amanhã. As provas estão marcadas para o dia 29 em formato online. As inscrições são feitas pelo site faptc.org. faptc.org.
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0: 4:30, ótima tarde para você, América, aqui nos 99,7 da saudade e também no 105,5. Ainda Titãs e Simple Red, melhor da música aqui no, nas ondas da Saudade FM. Lembrando para você que daqui a pouquinho, às 5 da tarde, tem muita informação no Conexão Saudade, comigo e com a Rose de Oliveira, já já. 4:31, boa tarde.
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0: 5 em ponto na Saudade, excelente tarde pra você, Toto com Africa, aqui na Saudade FM, a maior rádio flashback do Brasil. 5 horas em ponto, hora de informações.
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2: Boa tarde, Tiago. Hoje é dia 21 de julho. A partir de agora, a informação que aproxima você dos principais fatos do dia, sempre com a melhor trilha sonora. Uma boa tarde especial aos ouvintes da Saudade 99,7 em toda a Baixada e também para você que está ligado aí na Saudade em 105,5 em diversas cidades do interior paulista. Vamos aos assuntos desta edição.
0: Oi, Rose, boa tarde. TSE divulga eleitorado recorde para 2026 e Brasil chega a 158,7 milhões de aptos a votar.
2: TCE suspende licitação de R$1.200.000 em São Vicente, enquanto o Parque Voturuá avança para a fase de revitalização.
0: Daniel Ortega anuncia fim das eleições na Nicarágua e gera nova repercussão internacional.
2: Estoque crítico de sangue e baixa cobertura da vacina contra o HPV acendem alerta na Baixada Santista.
0: Na sequência, todas as informações. Fique conectado no arroba Saudade FM.
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2: Na saudade, agora 5:04.
4: Uma falha em um ambiente de testes do Tribunal de Justiça do Mato Grosso do Sul expôs processos fictícios à consulta pública. Entre os registros, havia personagens do desenho Bob Esponja e referências ao presidente Luiz Inácio Lula da Silva, além de apelidos de cunho político. O tribunal informou que o material pertencia apenas ao ambiente de homologação, utilizado para treinamentos e testes do sistema. Mesmo assim, a exposição dos dados gerou repercussão e o caso foi encaminhado ao Conselho Nacional de Justiça e ao Ministério Público de Mato Grosso do Sul.
2: E o Brasil tem 158,7 milhões de eleitores aptos a votar nas eleições de 2026. Os dados foram divulgados pelo Tribunal Superior Eleitoral e mostram um crescimento de 1,46% em relação às eleições gerais de 2022, o que representa mais de 2,2 milhões de novos eleitores. O primeiro turno será no dia 4 de outubro. Já o segundo turno está marcado para 25 de outubro. Neste ano, os brasileiros vão eleger o presidente da República, governadores, senadores, deputados federais, estaduais e distritais. A região norte teve o maior crescimento proporcional do eleitorado, enquanto o sudeste, que concentra o maior número de eleitores do país, registrou uma pequena queda.
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0: com a saudade, 5h21, Lady Gaga e Bradley Cooper.
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0: As informações das estradas, agora nesse momento, 5h21, uma excelente tarde para você. De acordo com Ex Ecovias Imigrantes, neste momento, acesso ao Guarujá sentido litoral, trânsito lento, dos quilômetros 7 ao 8 por alto fluxo de veículos. Sentido São Paulo, também com trânsito lento, dos quilômetros 8 ao 5 por alto fluxo de veículos comerciais. No restante, às 5h22, no momento, trânsito normal. Ótima tarde para você.
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7: Na saudade, agora 5h24.
8: O Tribunal de Contas do Estado de São Paulo suspendeu um pregão eletrônico da Prefeitura de São Vicente, avaliado em cerca de R$1.200.000. A licitação previa a contratação de uma empresa para coleta, transporte, tratamento e destinação final de resíduos de serviço de saúde. A decisão foi tomada após uma empresa apontar possíveis falhas no edital que poderiam comprometer a competitividade e a elaboração das propostas. Em nota, a Prefeitura informou que o processo já havia sido suspenso pela própria administração no início de julho para revisão técnica e eventuais ajustes no edital.
7: E o Parque Ecológico Votoroá em São Vicente deve começar a receber obras de revitalização ainda neste semestre. Fechado desde março de 2020, por risco de deslizamento de encostas, o espaço terá a primeira etapa das intervenções, com duração prevista de 12 meses. A Prefeitura informa que o investimento inicial é de R$1.500.000, mas admite que o valor ainda é insuficiente para a reabertura completa do parque. A prioridade é garantir a segurança dos visitantes. Ainda não há previsão para reabertura ao público.
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1: 5:31.
2: O presidente da Nicarágua, Daniel Ortega, afirmou que o país não realizará mais eleições. A declaração foi feita durante um discurso em comemoração à Revolução Sandinista de 79. Ortega, que governa o país desde 2007, disse que a medida impedirá o retorno da oposição ao poder, mas não explicou como a decisão será implementada. A última eleição, realizada em 2021, foi alvo de críticas internacionais após a prisão de opositores e a restrição à dissidência política.
1: E uma operação da Prefeitura de Praia Grande fechou 6 ferros velhos após a constatação de irregularidades. A ação reuniu a Guarda Civil Municipal, a Polícia Militar, fiscais e outros órgãos municipais. Dos 7 estabelecimentos vistoriados, 6 funcionavam à noite, o que é proibido pela legislação municipal. As equipes também identificaram furto de energia elétrica, abordaram 42 pessoas e apreenderam um veículo. A Prefeitura afirma que as operações buscam reduzir a receptação de materiais furtados e combater a criminalidade no município.
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0: A saudade agora 5h42, Donald Fagan.
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0: As informações das travessias litorâneas para você, ouvinte da saudade. De acordo com o site da CEMIL, Santos Guarujá apresentam 8 embarcações, 8 balsas, e o tempo de espera em Santos chega a 35 minutos, no Guarujá 25. Travessia Guarujá Bertioga, 2 balsas, e o tempo de espera é de 20 minutos. Travessia de pedestre, Santos Vicente de Carvalho, 2 embarcações, com tempo de espera de 20 minutos. No litoral norte, São Sebastião e Ilhabela, 8 balsas, e o tempo de espera em São Sebastião e Ilhabela chega a 30 minutos dos dois lados. 5h42.
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3: Boa tarde a todos. Segundo a meteorologia, teremos uma quarta-feira de bom tempo, mas com céu parcialmente nublado durante o dia em várias áreas do litoral paulista. As temperaturas amanhã vão oscilar entre a mínima de 19 e a máxima de 30 graus. Meio quente para esta época do ano, por causa do vento noroeste, aquele mais abafado que sopra com uma certa intensidade. O mar vai ficar calmo na maioria das praias da Baixada Santista. Por hora é só. Amanhã, pela manhã, eu tô de volta.
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0: E a Espanha é a nova líder do ranking masculino da FIFA. Campeã da Copa do Mundo de 2026, a seleção espanhola assumiu a primeira colocação após vencer a Argentina por 1-0 na prorrogação na final do torneio. A Argentina agora é a segunda colocada, seguida por França e a Inglaterra. O Brasil subiu para a quinta posição, enquanto o Marrocos alcançou o melhor ranking da sua história em sexto lugar. O México entrou no top 10, enquanto a Alemanha deixou o grupo das 10 melhores seleções.
1: Um helicóptero apreendido durante uma operação contra um esquema de lavagem de dinheiro ligado ao PCC poderá passar a ser utilizado em missões de segurança pública. A autorização provisória foi concedida pelo Tribunal de Justiça de São Paulo após pedido da Polícia Civil e do Ministério Público. A aeronave foi apreendida em maio durante a Operação Falsa Las Vegas, que investiga um esquema bilionário de apostas ilegais e lavagem de dinheiro com suposta ligação ao PCC. Segundo as investigações, o helicóptero estava em nome de uma empresa ligada a um dos investigados, apontado como operador financeiro do esquema criminoso.
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1: Na saudade, agora 6:02.
2: Uma pesquisa do Hospital AC Camargo de São Paulo e da Nexus acende um alerta sobre o câncer de intestino. O levantamento mostra que a maioria dos brasileiros sabe que sangue nas fezes pode ser um sinal de doença. 67% dos entrevistados associam o sintoma ao câncer colorretal e 80% o consideram um sinal grave. Mesmo assim, esse conhecimento nem sempre se transforma em uma procura rápida por atendimento médico. Especialistas alertam que o diagnóstico precoce aumenta as chances de sucesso no tratamento.
1: E a cobertura da vacina contra o HPV ainda está abaixo da meta na Baixada Santista. O imunizante é destinado a crianças e adolescentes de 9 a 14 anos, mas nenhum dos 9 municípios da região atingiu a meta de 90% de cobertura. Santos apresenta o melhor desempenho, com 85,7% dos jovens vacinados. Já Praia Grande registra o menor índice da região, com apenas 48,22%. A vacina contra o HPV é gratuita e está disponível nas unidades básicas de saúde.
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0: Na saudade, agora 6:12, Elton John.
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0: As informações agora do trânsito local para você, ouvinte da saudade, às 6:12, de acordo com o Waze, algumas vias na cidade de Santos com o trânsito bem carregados neste final de terça-feira. Para você que sai da cidade pela Avenida Martins Fontes, nesse momento, trânsito moderado a lento, portanto, muita paciência naquela região da saída da cidade, né? Também a mesma situação no elevado Aristides Bastos Machado, em Santos. Outro trecho, de acordo com o Waze, que está trânsito bem carregado nesse momento, de acordo com a última atualização, canal 3 em Santos, com trânsito parado, Avenida Doutor Washington Luiz. Outro trecho também que chama bastante atenção é a Avenida Conselheiro Nébias, para você que está vindo sentido à praia. E, por falar em praia, na orla, né, trânsito bem intenso na Avenida Bartolomeu de Gusmão, em direção a São Vicente. Agora 6:13 na Saudade.
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0: 6:14.
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1: Agora 6h23.
2: Atenção, o Banco de Sangue da Santa Casa de Santos faz um apelo urgente à população. O estoque está em nível crítico, principalmente do tipo O positivo. A meta é receber entre 40 e 50 doadores por dia, mas nas últimas semanas a média tem sido de apenas 30 doações diárias. Segundo a coordenadora técnica do Banco de Sangue, Tatiana Garcia, o tipo O positivo é o mais necessário nesse momento. O tipo O negativo também é muito importante. A Santa Casa reforça que cada doação pode salvar vidas e pede que quem puder deve procurar o Banco de Sangue o quanto antes.
1: Eleições 2026. Começou ontem o prazo para solicitar o voto em trânsito nas eleições 2026. A modalidade permite que o eleitor vote em outra cidade do país, caso esteja fora do seu domicílio eleitoral nos dias de votação. O pedido pode ser feito até o dia 20 de agosto. O voto em trânsito estará disponível nas capitais e em municípios com mais de 100 mil eleitores, em locais definidos pelos tribunais regionais eleitorais. Quem estiver em cidades diferentes do primeiro e no segundo turno poderá solicitar locais distintos para cada votação. Após as eleições, o título eleitoral retorna automaticamente à seção de origem.
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0: 6h32, na Saudade, Cidade Negra.
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0: As informações agora das travessias litorâneas para você que ouve a Saudade, de acordo com o site da CEMIL. No momento, Santos Guarujá apresenta 8 balsas. Tempo de espera em Santos, 25 minutos, Guarujá, 15. Travessia Guarujá-Bertioga, 2 balsas e o tempo de espera é de 20 minutos. Travessia de pedestres Santos Vicente de Carvalho, 3 embarcações e o tempo de espera é de 12 minutos. No litoral norte, 8 balsas e o tempo de espera é de meia hora. Às 6h32, as estradas, de acordo com ex Ecovias Imigrantes, acesso a Guarujá sentido Guarujá, trânsito lento dos quilômetros 7 ao 8. Acesso a Guarujá sentido São Paulo, trânsito lento dos quilômetros 8 ao 5. Na Imigrante sentido litoral, trânsito lento dos quilômetros 67 ao 70. Nos demais trechos, trânsito normal. Agora 6h32.
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1: Na saudade, 6h43, meio ambiente. Pequena no tamanho, mas gigante na importância para a natureza. A ave bandeirinha, encontrada principalmente na Mata Atlântica, chama a atenção pelas cores que lembram a bandeira do Brasil. Além da beleza, a espécie ajuda na regeneração das florestas ao dispersar sementes e também contribuir para o crescimento da vegetação nativa. Especialistas alertam, porém, que a destruição do habitat e o tráfico de animais silvestres continuam sendo as principais ameaças à espécie.
2: Agora a gente fala de música. Mais de 17 anos após a morte de Michael Jackson, o espólio do cantor voltou a ser alvo de uma disputa judicial. A filha do artista, Paris Jackson, questiona decisões tomadas pelos administradores da herança e pede mais transparência na gestão do patrimônio. O conflito não é entre os herdeiros, mas sobre a forma como a fortuna deixada pelo rei do pop está sendo administrada. Recentemente, a justiça determinou a devolução de $625 mil pagos como bônus a escritórios de advocacia por falta de autorização judicial. Os administradores negam irregularidades e afirmam que todas as decisões tiveram como objetivo preservar e ampliar o patrimônio do artista.
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0: Na Saudade 6h53, Johnny Waits Jazz.
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3: Faltando agora 4 minutos para 7. Temperatura na marca dos 23 graus.
4: Estes foram alguns destaques desta edição.
3: TSE divulga eleitorado recorde para 2026 e Brasil chega a 158,7 milhões de aptos a votar.
4: TCE suspende licitação de R$1.200.000 em São Vicente, enquanto o Parque Voturuá avança para a fase de revitalização.
3: Daniel Ortega anuncia fim das eleições na Nicarágua e gera nova repercussão internacional.
4: Estoque crítico de sangue e baixa cobertura da vacina contra o HPV acendem alerta na Baixada Santista.
3: E assim a gente chega ao fim de mais um Conexão Saudade.
4: Continue com a nossa programação, fique ligado em nosso site para estas e outras informações.
3: Nova edição amanhã às 7 da manhã.
4: Uma excelente noite para você e até lá.
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0: 7h27 na saudade, Djavan Lilás, Bon Jovi Always, voltamos a 94 na maior rádio flashback do Brasil. Uma ótima noite para você que ouve a saudade em 99,7 na Baixada Santista e 105,5 no interior paulista.
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0: 8:01 na saudade, boa noite. Essa é a Shania Twain com Man I Feel Like Woman. Ainda Mike the Mechanics e os Paralamas do Sucesso na maior rádio flashback do Brasil. Eu, Thiago Ferraz, fico por aqui, volto amanhã às 3 da tarde. Já já, depois do intervalo, tem a Adriana Lima. Ótima noite pra você.
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3: 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ZYM932, em 105,5 MHz no interior de São Paulo. Eu sou Adriana Lima e fico com você até a meia-noite.

0: Na saudade ouvimos Skank Acima do Sol. Logo mais tem Peter Frampton, Baby I Love Away.
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Shalamar, A Night to Remember. Logo após o breve intervalo, tem a veiculação obrigatória da Voz do Brasil. Às 22 horas eu volto aqui no seu dial com a nossa programação musical. Ela continua a partir de agora lá no nosso site. Para ouvir as canções, é só acessar saudadefm.com.br. 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

0: Tolentina de Luca. Tolentino Filgueiras 80.
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